0: 21 horas e 53 minutos.
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0: 21 horas e 55 minutos.
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5: 23 horas e 29 minutos.
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1: Garçom!
2: Oi!
1: Tem pitu?
2: Tem!
1: Traz! Garçom!
2: Oi!

0: Vamos!
1: Vamos!
0: Tamo junto, lindo demais!
1: Vai, Jorginho!
2: Você mora, você que tá solteiro.

0: Obrigado, gente.
1: Você tá agora, amigo.
2: Um dos maiores bens que Deus te deu é a sua família. Família é projeto de Deus. Família não é projeto dos homens. Família é projeto de Deus. E é um dos maiores projetos, um dos mais lindos projetos. E é por isso que o diabo tem investido pesado contra a tua família. Sim ou não?
3: Sim.
2: O diabo tem investido pesado nas famílias. Porque quando ele olha para a família, ele vê o maior plano de Deus para as nossas vidas. E eu já quero declarar que nada e ninguém poderá destruir a sua família. Agora o mundo está querendo nos dizer que família é fardo, que família é complicado, que família dá trabalho. Não, nós cristãos já sabemos a verdade. Toda família é uma bênção. Ergue teus braços e declara: eu e minha casa serviremos ao Senhor.

cabeça agora em cada membro da sua família. Você não vai desistir de nenhum. O sonho que você deve desejar é este: eu e minha casa serviremos ao Senhor. Um dia na sua casa. Talvez hoje você não consiga enxergar isso, talvez está muito longe de acontecer isso, mas um dia toda a sua casa estará aos pés do Senhor. Um dia toda a tua casa estará indo junto para a igreja. Ah, talvez muita coisa está destruindo a sua família, talvez muita coisa está destruindo a sua casa, mas nunca se esqueça, a tua família é uma bênção, a tua família é uma bênção, os teus filhos são uma bênção, o teu casamento é uma bênção. 1 Timóteo capítulo 5, versículo 8 diz: aquele que se descuida dos seus, e principalmente dos de sua própria família, é um renegado, pior do que um infiel. O verdadeiro cristão, ele nunca desiste da sua família. Pegue teu braço mais alto que você pode e diga: eu não vou desistir da minha família. Eu e minha casa serviremos ao Senhor. Canta isso, vai!

0: sua família é uma bênção.
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2: Você só tem uma vida. E durante esta vida, você só tem uma vida. E durante esta vida, por diversas vezes, você vai ter que enfrentar as tempestades. Você vai ter que enfrentar os problemas. E não tem como ser diferente. O próprio Jesus avisou: no mundo vocês terão tribulações, mas coragem, porque eu venci o mundo, e você também vai vencer. Eu não sei pelo que você está passando, eu não sei o que você está vivendo, mas coragem, coragem.

tempestade vai acalmar. Deus está com você no seu barco. Você não está sozinho. Amém? Diga: eu creio em ti, Jesus.

que a tempestade vai acalmar. Mas vai acalmar no tempo de Deus, não no teu tempo. E às vezes a gente não tem paciência para esperar. Eu só preciso esperar. Às vezes é um ano, dois, três, quatro, cinco, dez, quinze, vinte. Eu não sei. Mas a tempestade vai acalmar.

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0: Hoje não.
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que você espera tudo nele. Que você é como Maria e José, que são os anauins, os pobres do Senhor, que já não esperam nas coisas dessa terra, mas que esperam no Senhor Deus. Vá dizendo para ele: Jesus, eu estou aqui, Senhor, na tua presença. Jesus, eu te desejo, eu espero em ti, Senhor. Eu quero a ti, Jesus, e o meu coração, força.

0: teus pés. É o melhor lugar onde eu possa estar, Senhor. Eu quero estar sempre na tua presença, Jesus.
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5: Meia-noite e 48 minutos.
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4: Meia-noite. E 50 minutos.
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4: 2 horas e 24 minutos.
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4: 2 horas e 24 minutos.
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4: 2 horas e 26 minutos.
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6: Recolhe, irmão.

queima-me no fogo do teu amor. Espírito Santo, vem, vem, necessito de ti. Clama ao Espírito agora, meu irmão e minha irmã. Diga que você necessita dele para a sua vida ser transformada, para a vida da sua família ser transformada. Ele faz nova todas as coisas. Ele é aquele que recria, recria. Ele é aquele que tira do nada a existência de tudo. É esse Espírito Criador, Santificador. Vai, suplica ao Espírito Santo, vem Espírito Santo, ajudai-me a ser bom. Ajudai-me a ser bom, a fazer a tua vontade.

uma pessoa boa, Espírito Santo. Eu sou uma pessoa boa. Então não me deixa, Espírito Santo, no nada, no pecado. Faz com que eu viva a profecia de Deus para mim, a vontade de Deus para mim, que é ser bom

0: mais uma vez pra terminar. Inspirar-me, consolar-me, inflamar-me. Amém.
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que nesta hora todos aqueles que clamam, gritam, Jesus vem. O texto sagrado nos diz: Jesus foi com os discípulos para outra margem, ele veio junto, ele nos trouxe para esta barca, ele nos trouxe para a sua presença, não para nos abandonar, não, mas para provarmos do seu amor, do seu poder, da sua ressurreição. Então nós vamos cantar, ou melhor, nós vamos rezar. Acalma, Jesus. Acalma tantos corações desesperados que nessa hora não creem que podem ser salvos. Acalma, Jesus. Tantos corações oprimidos, tantos corações desesperados. Acalma, Jesus. Filho, filha, não pula do barco, não. Permanece, aguenta firme, porque Ele está no barco. Acalma, Jesus. Acalma.

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0: seja isso.
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que você espera tudo nele. Que você é como Maria e José, que são os anauins, os pobres do Senhor, que já não esperam nas coisas dessa terra, mas que esperam no Senhor Deus. Vá dizendo para ele: Jesus, eu estou aqui, Senhor, na tua presença. Jesus, eu te desejo, eu espero em ti, Senhor. Eu quero a ti, Jesus, e o meu coração, força.

0: vai dizendo: aqui é o meu lugar, Senhor, aos teus pés. É o melhor lugar onde eu possa estar, Senhor. Eu quero estar sempre na tua presença, Jesus.
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2: Você foi embora pra ser o quê? 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

0: Valeu, Gabi Soares. Satisfação total. 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
2: é? Parece que eu já quero sentar aqui num bar em Goiânia mesmo e já começar a beber ouvindo essa.
3: Tô pronto.

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1: Essa é linda demais.

0: 3 horas e 31 minutos.
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0: 3 horas e 31 minutos.
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0: 3 horas e 33 minutos.
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5: É, gente, olha nós aí na segunda-feira de novo, né? Rapaz, ô segunda-feira, né? Muita gente fala assim, não vem em mim não, segunda-feira. A gente tem que falar, vem em mim segunda-feira, né? Final de semana, descansou bastante, agora vem em mim segunda-feira, rapaz. Segunda-feira de cabeça inchada aí pros botafoguenses, né? Os botafoguenses estavam perdendo pro Flamengo até os 40 minutos do segundo tempo, de 1 a 0 só. Rapaz, mas deu uma pane no Botafogo, os 40 minutos do segundo tempo, levou dois gols assim rápido, né? E acabou o jogo, o Botafogo perdendo aí de 3 a 0, né, rapaz? Deu uma pane no Botafogo no final do jogo ali, o Botafogo tava bem, tava imprensando o Flamengo. Aí eu falei assim, ó, o Botafogo vai empatar esse jogo, rapaz. Mas deu uma pane no Botafogo rapidinho, o Botafogo tomou dois gols relâmpago e o Urubu acabou vencendo aí de 3 a 0, né, rapaz? O Venâncio não conseguiu botar a cabeça no travesseiro. rapaz. Nonato, a turma botafoguense aí, tá, rapaz, com cabeção inchado, né? Não foi mole não. Olha, perder pro Flamengo, né, Venâncio? Rapaz, a faca fica entre os dentes. O meu Vasco ganhou, né, rapaz? O Vasco ganhou de 3 a 1 do Cruzeiro. É sábado, né? O Fluminense do Gilmar, lá do Mangueirão, e do Antônio, lá de São Paulo, empatou com o Atlético Paranaense lá na casa do Atlético Paranaense, né? É, um resultado aí positivo. E é nós, né, o Gilmar? É o Gilmar do Mangueirão, Antônio de São Paulo, rapaz. É Vasco e Fluminense, domingo. Rapaz, vai sair faísca. Vamos, gente, vamos começando mais uma semana, né? Mais uma semana que Deus nos dá a oportunidade de estarmos aqui. Olha, tem que botar o joelho no chão, agradecer a Deus por mais uma semana, né? Que Ele dá de presente pra gente. Olha, eu já botei o meu joelho no chão, já agradeci por Deus por me dar essa semana, né? De presente aí, essa segunda-feira. Amanhã já é setembro, né? É, rapaz, a rodinha vai, né? A rodinha já pulando para setembro, amanhã, já dia 1º de setembro. É, rapaz, não é mole não. Uai, passa rápido, né, gente? Passa rápido demais, né? A você, aniversariante desse mês de setembro, né, que tá chegando, um abraço muito grande para você. É, você tá aí, né? Ah, meu Deus, como é que eu vou acordar? Daqui a pouquinho eu vou botar a mimosa para beirar aqui e você vai acordar rapidinho, né? Ô, comadre, faz aquele café reforçado pro marido aí e para ele sair pra lida. Tá bom? Você tá ouvindo a gente, a Rádio Pirapetinga Web, de onde? Deste nosso bundão de meu Deus, né? A Rádio Pirapetinga Web é só ter uma internet aí, você pega em qualquer lugar do mundo. Aqui é Pirapetinga, gente, zona da Mata Mineira, Brasil, divisa aqui com o estado do Rio. É Pirapetinga, é perto de Estrela d'Alva, perto de Volta Grande, perto de Recreio, perto de Pádua. É bem localizada. 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Olha, gente, 5:08, 5:08, vamos começando aqui a nossa Manhã Sertaneja. Olha, o nosso telefone aqui tá ativo já, 32998-658-296, você manda um abraço, rapaz, e aí você que sabe, né, manda um abraço, manda um carinho. Alô, Marquinhos da Sucan, rapaz, ele acorda e já dá o play lá no celular, né, rapaz, já fica engatilhado. O Marquinhos, o nosso Vasco vai bem, obrigado, né? Marcelinha aí do Paraíba, um abraço. Olha a mimosa aí chegando, ó. Vamos levantar, gente, segunda-feira, sua. 5:09, 5:09. Cabeça inchada e tudo, vamos levantar, papiê.

É eu, e a mimosa, rapaz, olha a hora, gente, 5:12, vamos pular, a segunda-feira tá aí, né? Você fala assim, ó, vem de mim, segunda-feira.

É eu mesmo, né, rapaz? Até às 7 da manhã, nós estamos aqui, né, na Rádio Pirapetingo Web, levando o som aqui para nossa cidade, aqui para o Brasil, aqui para a região. Todo mundo vai ouvir, não, né? Tá ouvindo aí a nossa Rádio Pirapetingo Web, né? Rapaz, olha, segunda-feira eu sei que é meio difícil acordar, né? Ah, toma uma canjibrina aí no final de semana, né? É, rapaz, já chega assim, né? Meio estrumbiado da rua, né? Tomou uma canjibrina, cai na cama, ao outro dia, rapaz, o cabeção não sai do travesseiro. Mas você tem que esquecer que as latinhas no final do mês pula. É, meu filho, as contas chegam. Você não pega o

0: não é mole não, hein? É.
1: Silva
0: Filho. É eu, Nonato. Bom dia, meu amigo. Zé, me deu um bom dia aqui, rapaz, né? Ô, Nonato, não foi boa o Botafogo não, hein? Botafogo deu um apagão ali nos 40 do segundo tempo, hein, Nonato? Não é brincadeira não, rapaz. Nonato, o Botafogo deu um branco nele assim, né, rapaz? Ele não acordou, só acordou depois que o jogo tinha acabado. O que o Van tá rindo aí, o que o Van é flamenguista, tá tirando uma casca do Nonato hoje, né? Olha, o que o Van, tem aviso aqui de desligamento programado pro bairro lá do que o Van, né? Um recado aí da Energisa, né? A Energisa fará um desligamento programado para manutenção e melhoria da qualidade da sua energia. Será no dia 1º de setembro, amanhã, né? Lá no bairro Santa Efigênia. Ó, o Kilvan, ó, amanhã vai faltar luz aí no seu bairro das 14h30 até as 17h30 no bairro Santa Efigênia, ali no Campinho do Adão, né? O antigo Campinho do Adão, hoje é o bairro Santa Efigênia, né? Vai faltar energia lá das 14h30 até as 17h30 no dia de amanhã. Não se esqueça de tirar os aparelhos da tomada e programar o seu dia. Qualquer dúvida, entre em contato com a Energisa. Então, pessoal aí do bairro Santa Efigênia, vai faltar luz aí, né? Energia.

amanhã. Não se esqueça de tirar os aparelhos da tomada e programar o seu dia. Qualquer dúvida, entre em contato com a Energisa. Então, pessoal aí do bairro Santa Efigênia, vai faltar luz aí, né? Energia, né? Às 14h30 até às 17h30 de amanhã, né? Um vizinho, essa fofoca boa aí, um vizinho passando pro outro, avisa todo mundo aí que tem que programar o dia, né, gente? Olha a hora, gente! 5h26.

Rapaz, não é brincadeira, não. Ô, Nonato. Rapaz, é... A Mimosa tá feliz hoje, Nonato, né? O time dela ganhou do seu aí, rapaz, né? Olha, eu, particularmente, eu vi uma má fé naquele juiz, naquele gol do Botafogo, eu vi o jogo todinho. Né, rapaz? Uma parte, né? Uma parte, o primeiro tempo todinho, uma parte do segundo tempo. Mas eu não vi, assim, maldade no jogador do Botafogo em meter a mão na bola, em ajeitar a bola. Eu sei lá, rapaz, esse VAR aí complica. Ô Nonato, olha, eu te digo uma coisa. Se é a favor do Flamengo, ele validava o gol. meu filho. É, rapaz, o time do Flamengo de vez em quando entra com 12. A Mimosa tá braba aqui, eu não falo do meu Flamengo não, que não sei o quê, rapaz. É, rapaz, ela fica braba. É a vaca flamenguista, né? É, rapaz, nem é mole não. Mas o Venâncio hoje mandou a mensagem pra mim aqui, rapaz, não há tristeza danada. Rapaz, esse time do Botafogo é um cacareco. Venâncio, acalma, Venâncio. Ontem eu fui lá na Tereza, lá na minha sogra, né, rapaz? Aí eu vou fazer uma feira lá, ela tem uma horta bonita. O Venâncio vai pra lá no final de semana. Venâncio é irmão da minha sogra, né? É, rapaz. Aí, ô Venâncio, rapaz, tem uma horta bonita lá, hein? Eu trouxe uma cebolinha verde, rapaz, uns trem aqui, uma couve, um alface. Fiz a feira na semana. Ô, rapaz, a horta dela é bonita, né? É verdade. Adoro. Peguei uma boia ontem lá, Venâncio, rapaz. Ela faz uma maionese de primeira qualidade, né? Bota aquela cebolinha por cima, rapaz. Ó, fica os trinques, né, rapaz? Comi um torresminho, Venâncio, ó. Chique demais, rapaz. O almoço da Dona Tereza, né? Aí, Venâncio, a gente faz isso tudo, as crianças brigam, a gente ainda faz uma marmitinha e traz pra casa. rapaz, garantiu o rango de segunda-feira. não tem vergonha, não, rapaz. Não tem vergonha de falar, né, rapaz? Ela dá de bom coração aí, a Tereza deixa... ela, a gente arruma as coisas lá, né? Ela fala assim, ó, a janta do Silva tá indo. Olha, gente, um abraço grande. Ontem fez um calor danado, né, rapaz? Rapaz, olha, eu tava lá na roça ontem e faz um calorzão lá danado, né? É verdade. Imagina aqui, tava um calorzão danado lá, rapaz, né? É verdade. Eu falei pra mulher, dá líquido aí pra das crianças aí, olha, água, né, suco, o que tiver pra hidratar as crianças, né? Meu José aí pegou uma virose, tem mandaço de uma virose aí, rapaz, dá uma diarreia nas crianças, fica tudo amuadinho. É uns troços assim diferentes, né, gente, que tá aparecendo. Rapaz, as crianças... pega essas viroses, os adultos pegam também. Outro dia eu peguei aqui, rapaz, não dava nem tempo de ir no banheiro, rapaz, de sair do banheiro, né? Rapaz, tinha que ficar lá no trono, lá. Rapaz, essas viroses são bravas. Se você estiver no lugar distante, meu filho, você se borra tudo. Olha, gente, 5h35, rapaz.

Mimosa tá rindo à toa hoje, né, Mimosa? Adriano Tietê, um abraço grande, rapaz. Ele é vascaíno também, né, o Adriano? Um abraço grande. Maria José de Lima Leite, a outra vascaína, Zezé. Rindo à toa. O Marquinhos da Tsucan, rapaz, tá tão feliz, né? O Marquinhos, ele acordou até mais cedo hoje. Olha, gente, ô Kilvan, vai faltar energia aí no seu bairro amanhã, tá? Entre 2:30 e 5:30 da tarde aí no bairro Santa Efigênia, tá? Recado da Energisa para vocês aí do bairro Santa Efigênia. Olha, o nosso telefone aqui é 32998658296. É, rapaz, você pode mandar o seu recado aí pelo nosso telefone. E você já instalou aí? Não precisa nem instalar o aplicativo da Rádio Pirapetinga. Olha, Rádios Net, gente, né? Você pode entrar no Play Store, né? Hoje todo mundo mexe com celular, né, rapaz? O celular aí virou uma ferramenta, né, de trabalho. Outros aí, hora de lazer, né? As crianças, aqueles jogos lá virtual, né, rapaz? Eu só uso aqui para o meu trabalho mesmo, e as notícias aqui, né, que assim, a gente usa no dia a dia. Mas o celular hoje é imprescindível para fazer coisa boa, e tem muita gente que usa essa ferramenta para fazer coisa ruim, né, gente? Então, fofoqueira de plantão, Deus me livre. A fofoca antigamente era na cerca, no muro, né? Hoje é pelo celular. Tem grupo de fofoca instalado no WhatsApp. Grupo de fofoca do bairro tal, grupo de fofoca do bairro. A fofoca agora chega pela internet. Olha, a fofoca antigamente chegava de carroça de burro. Hoje chega de avião a jato. Os tempos mudam, né? Gente, vamos falar de coisa boa, gente. Olha, 5:41, eu tenho uma notícia aqui que eu achei interessante, gente. Olha só, né? Esse negócio de compra virtual aí, de vez em quando aparece uns casos assim, né? Ó, eu fico com o pé atrás nesse negócio de compra pela internet, né? Aí, às vezes eu compro alguma coisa, a mulher aqui compra alguma coisa, a gente ali, rapaz, fica olhando o entregador para ver se é mesmo e tal, né? Para ver se a gente conhece. Aqui na nossa cidade, aqui em Pirapetinga, Zona da Mata Mineira, os entregadores aqui do Mercado Livre, né? Da Shein, da Shopee, é tudo conhecido aqui da gente, né? Então, é mais fácil de você lidar. Mas quando vem aí o entregador de fora, que a gente não conhece, é melhor você abrir o pacote perder isso. É verdade. Aí você abre o pacote perder, aí o cara virou as costas ali, você não conhece, você não vai ver mais, assim você vai reclamar. Ih, menino, rapaz, você vai ter dor de cabeça. Então, é melhor você abrir o pacote ali. O cara entregou, você não conhece o entregador, você abre o pacote, perde ele, vê que você sabe que você está recebendo a mercadoria que você comprou, né? Uma mulher comprou um celular, gente, de quase R$5.000. Olha só, R$5.000 é na Amazon, no site da Amazon, e recebeu um sabão de coco no lugar. Você já imaginou R$5.000 num celular? Aí você recebe um sabão de coco. Um consumidor afirma que comprou um celular de R$4.776,67 pela Amazon, mas recebeu 5 unidades de sabão de coco no lugar do aparelho. Você tá doido. Segundo o registro do pedido, a encomenda foi entregue no domingo, dia 23, um dia antes do prazo inicialmente previsto. A mulher contou que não estava em casa no momento da entrega e que o pacote foi recebido
na portaria do condomínio. Ao chegar em casa e abrir a encomenda, percebeu que o celular não estava na embalagem. Quando ela chegou em casa, ela foi abrindo e descobriu que, em vez do meu celular, eu recebi um sabão de coco, 5 unidades. A compra havia sido realizada pelo irmão da consumidora. Segundo ela, após entrar em contato com a empresa para buscar uma solução, foi informada inicialmente no que não receberia o estorno nem um novo aparelho. A Amazon foi informada em nota, informou em nota que está apurando o ocorrido e que entrará em contato com a cliente. Olha só, a empresa não quer ressarcir o dinheiro e nem dar um outro aparelho. Mas e quem é a culpa no final das contas, né? A empresa que contratou pessoas para entregar o sabão de coco, ou tem alguma coisa errada aí? Ela comprou num site falso, ou sei lá das quantas, né? Olha, gente, eu sempre falo aqui, hoje em dia é olho vivo e faro fino, né, rapaz? Não tem esse negócio, não. Desconfia mesmo que hoje tá difícil, né? Olha a hora, gente! 5h45!

0: Gente, é eu mesmo, 5h49, vamos pular da cama, vamos pegar a tri. Alô, Gilberto Abrantes, abraço, né, dono do Cachorro Coló. O abração aí da nossa manhã sertaneja, Luan Antônio, lá de São Paulo. É, rapaz, e Zé Francisco aí do Jacaré, no Rio de Janeiro, abração. Negócio aí, ó.
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Ô, oh, segunda-feira! Vem de mim, segunda-feira! Em mim só não, nos ouvintes também, segunda-feira, né? É calorzão danado aqui na nossa cidade, Pirapitinga. Eu não sei se na sua cidade tá fazendo calor, gente. O calor vem, os pernilongos vêm também.

Né, rapaz do céu, rapaz, uma pernilongada, rapaz, e ó, os bichos pica doído, tá doido, esse negócio de pecado de pernilonga aí, sei lá, tá fora. Alô, Ivan, rapaz, aí de Estrela D'Alva, né? A cidade de Estrela D'Alva tá em festa no final de semana, a festa do produtor rural. Lá em Estrela D'Alva, né? É sexta, sábado e domingo agora, né? É sexta-feira agora, nessa semana, sábado e domingo. A Estrela D'Alva está em festa, a festa do produtor rural. Dá uma passada por lá, leva a mulher, né? Faz uma média com a mulher aí, leva as crianças. O parque de diversão lá, gente, é de graça, né? É de graça, tanto para os adultos quanto para as crianças. O prefeito lá faz um trabalho bonito, né? O parque de diversão lá é de graça. Ainda tem ainda um negócio lá de um torresmo, né? Um festival de torresmo e uma canjibrina no domingo de graça, né? Isso é durante lá à tarde, tem música ao vivo, né? Pessoal distribui lá um torresmo gostoso e uma canjibrina também. Você gosta de tomar uma canjibrina, uma branquinha, uma pinga da boa, e distribui lá de graça, gente, ó, todo ano. Eu não tomo mais isso, né? Eu tomo um refrigerante. Mas quem gosta. Ih, rapaz, é domingo lá o festival lá de torresmo de uma pinga. Nego lá sai pisando harto. rapaz. Olha, gente, 5h56, é? 5h56, daqui a pouquinho o nosso momento de meditação. Ô, Mimosa, vamos acordar esse povo aí, Mimosa. Olha a hora, gente, 5h56.

0: Ó, gente, olha, 5h59, gente, 5h59. Gente, está na hora do nosso momento de meditação, né? Do nosso encontro com Jesus aqui na nossa Manhã Sertaneja, aqui na nossa Rádio Pirapetinga Web.
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0: Olha, gente, todos os dias a gente para nesse momento para a gente conversar com Jesus, né? Gente, dá uma palavra de conforto, de carinho para quem está precisando e também, né, uma palavra aí de coragem, né? As pessoas desencorajam fácil, né? Às vezes está passando por um problema aí na família, conjugal, né, financeiro, e desencoraja fácil, desiste fácil, né? A gente não pode, não. A gente tem que se pegar em Jesus, né? Em Cristo Jesus, que vai solucionar os nossos problemas, ajudar a solucionar os nossos problemas, né? Tá difícil, gente, mas olha para o seu ombro, né? Olha para trás para ver quantas pessoas dariam tudo para estar no seu lugar. Tá difícil para você e para as outras pessoas, né? A gente tem que ver isso, a gente tem que pedir. Eu sempre falo aqui no programa que a gente tem que pedir todos os dias pela saúde da gente, né, gente? Olha, a saúde é essencial em tudo. Se a gente não tem saúde, a gente não tem hora de lazer, a gente não tem nada. E a saúde da gente é essencial. Então a gente acorda, gente, né? Bota o joelho no chão, pede saúde, pede pela família, né? Para os problemas serem resolvidos, para ter coragem, né, para encarar os obstáculos. Você tem que pedir, né? Ah, meu Deus, Deus não vai me ouvir, né? Deus ouve todo mundo, gente. Deus não faz escolhas, ou esse ou aquele que eu vou atender, não. Deus atende os pedidos de todo mundo. Olha, aprenda a uma coisa, tudo no tempo de Deus, né? O seu pedido vai ser atendido no tempo dele. Não se desespere, né? Não se desespere. Ah, não acontece milagre na minha vida. Olha, acontece milagre na vida de todo mundo, tá? Eu sou um milagre de vida. Eu sou um milagre de vida. Quantas situações eu já passei de saúde, né? E Nossa Senhora de Aparecida, São Sebastião, o meu Jesus Cristo, que eu confio fielmente, me deu oportunidades de recomeçar, de estar aqui. Eu falo abertamente, gente. Quem não confia em Deus não tem nada. Quem não confia em Deus não tem nada. Às vezes a gente vê muitas pessoas ouvindo: eu sou pagão, né? Pagão é, né, como se diz, né? Aquelas pessoas que não acreditam, né? Não acreditam. E aí, amanhã ou depois, passa por um aperto, passa por um problema de saúde, aí passa a acreditar. Deus não vai abandonar essa pessoa que falou isso, entendeu? Não vai abandonar. Ele vai, gente, cuidar do mesmo jeito que essa pessoa reconheceu que estava errada, né? Olha, a mensagem de hoje é para isso. Coragem, coragem. Quantos e quantos, gente, processos, né? Pendências que você tem, que passa anos e anos e anos, não se resolve. Aí a hora que você menos espera, aí se resolve. é o tempo de Deus. Deus, né, tem o tempo dele para atender-nos. E olha que ele atende todo mundo, no mundo todo, né? Quantas pessoas, você já imaginou quantas pessoas estão fazendo uma oração neste momento, pedindo por um milagre, pedindo restituição da família, pedindo saúde? Quantas pessoas, você já imaginou quantas pessoas tem ao redor desse mundo agora? Faça uma reflexão, pedindo a Jesus Cristo, a Deus que olhe, que abençoe, né? Que dê saúde, restituição, coragem. Quantas pessoas, você já imaginou, quantas pessoas estão ao redor do mundo pedindo através de oração, através da reza? Hein? Você já imaginou? Então, Deus vai atender a todos. Deus vai atender a todos. Deus não faz diferença, gente. Deus não faz diferença de ninguém. Deus atende todos igualmente. E vai atender você também, pode ter certeza. Mesmo que sabendo que os desafios estão à espera para serem enfrentados, receba o dia com fé, otimismo e alegria. De que adianta reclamar? O desânimo e o pessimismo travam o coração e a mente. Uma postura negativa de desesperança atrapalha os pensamentos. Pense com calma. Sempre há algo a ser feito. E quando não há nada a ser feito, exercite a sua fé. Existe uma inteligência superior que tudo sabe, tudo pode. Um pai amoroso que olha por ti e sabe exatamente o que você precisa antes mesmo de você precisar. Com alegria e otimismo, confie. Uma abençoada segunda-feira com Jesus Cristo, nosso Senhor. O teu milagre vai acontecer.

0: Lindo demais, né, gente? Lindo demais, lindo demais. Olha, gente, 6 horas 11 minutos, 6 horas 11 minutos. E agora, gente? Olha. Vamos, gente, vamos? Ué.
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0: A gente faz uns negócios aqui que a gente mesmo não entende, né, rapaz? 6:12, 6:12 aqui na manhã sertaneja, o oferecimento do Atacadão Supermelo, ali no bairro Santa Luzia. 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O meu sobrinho Rodrigo, né, rapaz? O Rodrigo, ele mora em Niterói, Niterói City. Lá, a terra do meu sobrinho Rodrigo, ele trabalha no Rio de Janeiro, né? Aí ele fala assim: ô Ti, eu vou ouvindo a Rádio Pirapetinga Web todos os dias, quando eu passo, ou eu passo na balsa ali, ou passo na ponte, né? Aí eu vou ouvindo o meu tio aqui fazer bagunça. rapaz, todos os dias. Ô Rodrigo, um abraço aí pra Girlene, né? E pro neném que tá chegando, né, Rodrigo? Tá chegando aí. A cegonha vai passar esse mês, né, Rodrigo? Esse mês de setembro, a cegonha passa lá no Rodrigo e na Girlene, né? Pra deixar o pequenininho Nicolas. É, rapaz. O Rodrigo, ele gosta do Zezé de Camargo.
2: Dinheiro não tem não, mas amor nós tem demais, viu? A gente tem que comer.
0: Zezé de Camargo e Eduardo.

0: É, rapaz, 6:18, gente.
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0: Olha a hora, gente. Aberto. Vamos pegar o tri, vamos pegar o tri, pessoal.
1: Obrigado, gente.
0: Olha, que dia, rapaz. Eu tô tocando aqui um negócio. Agora sim! 6:18!
2: Eu, som, viu?
3: Eu também tô nessa, Zezé,
2: mas só nós dois?
3: Não, Luciano. Tá aqui comigo hoje a galera Felicidade, rapaz.
2: Tá todo mundo aqui?
3: Tá todo mundo aqui.

E rapaz, levantou a poeira, hein? Levantou a poeira, meu filho. Olha, um abraço aí pra Verônica, né? O Andrinho, o seu Zé, a dona Lúcia, o Eduardinho, o Titone lá, o Carlinhos, né? Abraço aí pra galera da Vargem Grande, a minha sogra, dona Tereza, e o seu Tito aí, né, rapaz? Tereza, mandou o pessoal já pra lida, né, rapaz? Agora ela só tá curtindo lá amanhã, sertanejo. Ô, Mimosa, até às 7 horas da manhã, nós estamos por aqui.

Bonito, bonito, bonito, rapaz. Olha a gente essa semana aqui, a previsão dos homens, aqui a previsão do tempo para Pirapitinga, cidade da Zona da Mata Mineira, é de chuva aqui em alguns dias aqui, ó. Tá marcando hoje, não tem previsão de chuva não, tá marcando chuva aqui para amanhã, para terça-feira, para quarta-feira também, para quinta-feira não tá, para sexta-feira tá também, para sábado tá e domingo tá também. É, essa semana aí a previsão do tempo dos homens aqui tá falando que vai ter chuva esses dias aqui, terça, quarta, sexta, sábado e domingo, tá falando aqui a previsão do tempo, né? Eu sei lá, né, rapaz, eu não confio muito nesse negócio não, a gente fala aqui porque tá escrito aqui pra gente falar, aí a gente fala. Olha, a temperatura um pouco mais baixa, não é, do que ontem, 3 graus, mas ó, tá quente, hein? Tá quente agora de manhã, menino, tem que tomar, ontem 34, sensação térmica de 38, né? Hoje 31, a sensação térmica é de 35. Amanhã 35 graus, sensação térmica de 39. Ok. É muita água, é muito líquido aí, né? Então, essa semana aqui tá falando que vai chover. E o Campeonato Brasileiro, hein, rapaz? Agora, dá tempo para a gente falar agora? 6h30, dá tempo para a gente falar? Então, eu vou perguntar aqui o pai dos burros. Espera aí. Campeonato Brasileiro. Rapaz, eu pergunto aí, a mulher já entra falando aqui, rapaz. Eu não perguntei.

Você para falar. Ué, o Bahia ganhou do Internacional por 3-2. Eu vi esse jogo também. Mirassol e Palmeiras, eu vi esse jogo também, rapaz. O Mirassol aí teve um pênalti, né? A seu favor, o juizão deu, o VAR chamou e o juiz anulou o pênalti do Mirassol, rapaz. Ó, negócio ficou feio ontem. E outros jogos, o Remo pega o Coritiba hoje às 20 horas. Os demais resultados, gente, vou passar aqui. Atlético Mineiro ganhou do Vitória por 2-1. São Paulo ganhou do Bragantino por 2-1. O Vasco fez 3-1 no Cruzeiro. Atlético Paranaense e o Fluminense 3-3, né? Flamengo e Botafogo 3-0 para o Flamengo. Corinthians e Santos 1-0 para o Santos. E os outros resultados eu já falei aqui. O Grêmio venceu, né? A Chapecoense por 3-1. E o Palmeiras venceu e o Bahia venceu também. Hoje joga Remo e Curitiba às 8 da noite. Olha, é vergonhoso também, a gente tem que falar aqui, né, gente? Que foi o pênalti que o juiz deu a favor do Atlético Paranaense contra o Fluminense. Rapaz, que vergonha. O goleiro do Fluminense nem encostou no atacante aí do Atlético Paranaense, o juizão, pá, deu pênalti, rapaz, né? O Fluminense estava ganhando o jogo. No apagar das luzes, o Atlético Paranaense empatou. Vamos ver aqui, os outros jogos da semana. Copa do Brasil. Né, o pai do. Ó, a mulher entrando aí. Gente, amanhã, Atlético Mineiro e Cruzeiro duelam por uma vaga na semifinal da Copa do Brasil. Amanhã, às 21 horas, Internacional e Grêmio duelam quinta-feira, né? É verdade, duelam Internacional e Grêmio. Pera aí, gente. Internacional e Grêmio é quinta-feira às 8 horas da noite. Santos e Palmeiras é quarta-feira, 21h30. Vasco e Vitória, jogo da volta às 21h30. É, rapaz, essa semana o Vasco é a quarta-feira. Quarta-feira e o Vasco joga lá no Barradão, né? Carne de pescoço. Vamos, gente! Alegria da segunda-feira. Eu sei que é difícil, né? Mas tem que ter alegria no coração. É, rapaz, Deus está com a gente. Vamos vencer mais uma semana. Né, mimosa? Olha a hora, 6h34. Vamos pular da cama, vamos pegar o triple.

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Alô, Mireia, no Rio de Janeiro, alô, Humberto Júnior, Miracema, né, rapaz? O Humberto tá feliz da vida com o Vascão, né, Humberto? Um abraço, gente! Olha a hora, 6h38, ó, eu tenho um recado aqui da Energisa. A Energisa vai cortar o fornecimento de energia das 14h30 até as 17h30, lá no bairro Santa Efigênia, no dia de amanhã, das 14h30 às 17h30, tá bom? Só no bairro Santa Efigênia, ali vai faltar energia amanhã, tá bom, gente? Faz uma fofoca boa aí, transmite pro vizinho, transmite pro colega aí que mora no bairro Santa Efigênia, que vai faltar energia. Aí se esse programa todinho durante o dia. Tá certinho? Olha, gente! Olha a hora, gente! 6h40!

Ei, rapaz! Ô, rapaz! Ô, Beto Júnior! É, rapaz, estão firmando nosso time, né? É, pelo menos umas alegrias, né, ô Beto? Vamos ver se quarta-feira firma mesmo, a gente ganha mais uma, né? É, rapaz, e no final de semana é o Fluminense, rapaz do céu. Olha, 6h43, Humberto Júnior. É, rapaz, você pega o tri também, aí você vai trabalhar também, né? Eu tô dentro das dicas aqui, Humberto Júnior pega às 7 horas lá na nossa co-irmã, na Rádio Princesinha, ele tem um programa e começa às 7 horas da manhã. Sucesso aí, meu amigo Humberto Júnior, aí Miracema, olha a hora, 6h40.

0: esse bonito, né, gente? Ô, gente!
1: Silva Filho!
0: Eu mesmo, até às 7 da manhã, a gente tá por aqui no nosso sertanejão, né? Ei, rapaz, aqui é Pirapitinga, cidade mineira, na zona da mata, divisa com o estado do Rio. A Rádio Pirapitinga Web fica com você 24 horas no ar, né? Você pode entrar em contato comigo aqui, 32998658296. Alô, Totó! Rapaz, eu tava me esquecendo do Fabiano Totó. Ele sai pra caminhar, bota o fone e aí fica curtindo aí, rapaz, a nossa manhã sertaneja. Ô, Totó, não vai tirar sarro do Nonato hoje não, hein, rapaz? O Totó é flamenguista. Ô, Nonato, se prepara que o Totó, meu filho, vai com tudo hoje. Rapaz, o Totó não tinha nem a camisa do Flamengo, rapaz. Ele fica 24 horas com aquela camisa, né? Sai para caminhar, vai para trabalhar. E hoje ele trabalha com o meu amigo Nonato. Ele vai gastar o Nonato hoje.
1: Galera, essa vai pra todos.
0: 6h54.
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0: Tereza, você pode ficar tranquila, minha sogra.
1: Silva Filho.
0: Eu não vim pra preparar uma sopa dessa pra você, não, né? É, vontade tem, mas não vou preparar, não. Mas pode ter certeza. Olha. Aí eu chego lá, ela corre atrás de mim. Ah, meu Deus do céu. 6h57.

Finalmente! Estamos terminando, né? 7h01, estamos terminando a nossa Manhã Sertaneja dessa segunda-feira. Olha, gente, se você não pegou o tri, amanhã você pega. E olha aqui, olha, eu tô falando dele às 5 horas da manhã pra você pegar o tri e não pegou, hein? É, rapaz, ó, diminui a canjibrina no final de semana. É. Olha, gente, amanhã a gente volta às 5 da manhã com a nossa Manhã Sertaneja no oferecimento do Atacadão Supermelo, ali no bairro Santa Luzia, patrocinador aqui da nossa Manhã Sertaneja. Deus abençoe, um ótimo início de semana para a gente e todas as conquistas sejam feitas essa semana. Com a graça de Deus, a gente vai conseguir realizar os nossos objetivos. Amanhã, encontro marcado às 5 da manhã.

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4: 7 horas.

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3: 8 horas e 40 minutos.
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0: Vamos lá!
1: Tamo junto, lindo demais!
2: Vai, Jorginho!
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0: Obrigado, gente.
1: Você tá adora, amigo.
2: Um dos maiores bens que Deus te deu é a sua família. Família é projeto de Deus. Família não é projeto dos homens. Família é projeto de Deus. E é um dos maiores projetos, um dos mais lindos projetos. E é por isso que o diabo tem investido pesado contra a tua família. Sim ou não?
3: Sim.
2: O diabo tem investido pesado nas famílias, porque quando ele olha para a família, ele vê o maior plano de Deus para as nossas vidas. E eu já quero declarar que nada e ninguém poderá destruir a sua família. Agora o mundo está querendo nos dizer que família é fardo, que família é complicado, que família dá trabalho. Não, nós cristãos já sabemos a verdade. Toda família é uma bênção. Ergue teus braços e declara: eu e minha casa serviremos ao Senhor.

presença agora em cada membro da sua família. Você não vai desistir de nenhum. O sonho que você deve desejar é este: eu e minha casa serviremos ao Senhor. Um dia na sua casa. Talvez hoje você não consiga enxergar isso, talvez está muito longe de acontecer isso, mas um dia toda a sua casa estará aos pés do Senhor. Um dia toda a tua casa estará indo junto para a igreja. Ah, talvez muita coisa está destruindo a sua família, talvez muita coisa está destruindo a sua casa, mas nunca se esqueça, a tua família é uma bênção, a tua família é uma bênção, os teus filhos são uma bênção, o teu casamento é uma bênção. 1 Timóteo capítulo 5, versículo 8 diz: aquele que se descuida dos seus, e principalmente dos de sua própria família, é um renegado, pior do que um infiel. O verdadeiro cristão, ele nunca desiste da sua família. Pegue teu braço mais alto que você pode e diga: eu não vou desistir da minha família. Eu e minha casa serviremos ao Senhor. Canta isso, vai!

0: família é uma bênção.
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2: Você só tem uma vida. E durante esta vida, você só tem uma vida. E durante esta vida, por diversas vezes, você vai ter que enfrentar as tempestades. Você vai ter que enfrentar os problemas. E não tem como ser diferente. O próprio Jesus avisou: no mundo vocês terão tribulações, mas coragem, porque eu venci o mundo e você também vai vencer. Eu não sei pelo que você está passando, eu não sei o que você está vivendo, mas coragem, coragem. Medo, meu filho. Não tenhas medo.

tempestade vai acalmar. Deus está com você no seu barco. Você não está sozinho. Amém? Diga: eu creio em ti, Jesus.

a tempestade vai acalmar. Mas vai acalmar no tempo de Deus, não no teu tempo. E às vezes a gente não tem paciência para esperar. Eu só preciso esperar. Às vezes é um ano, dois, três, quatro, cinco, dez, quinze, vinte. Eu não sei. 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

que você espera tudo nele, que você é como Maria e José, que são os anauins, os pobres do Senhor, que já não esperam nas coisas dessa terra, mas que esperam no Senhor Deus. Vá dizendo para ele: Jesus, eu estou aqui, Senhor, na tua presença. Jesus, eu te desejo, eu espero em ti, Senhor. Eu quero a ti, Jesus, e o meu coração, força.

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6: 9:59.
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6: 10:01.
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4: 11 horas e 35 minutos.
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4: 11 horas e 35 minutos.
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4: 11 horas. E 37 minutos.
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6: Recolhe, irmão, e reza. Reza ao Espírito.

queima-me no fogo do teu amor. Espírito Santo, vem, vem, necessito de ti. Clama ao Espírito agora, meu irmão e minha irmã. Diga que você necessita dele para a sua vida ser transformada, para a vida da sua família ser transformada. Ele faz nova todas as coisas. Ele é aquele que recria, recria. Ele é aquele que tira do nada a existência de tudo. É esse Espírito Criador, Santificador. Vai, suplica ao Espírito Santo, vem Espírito Santo, ajudai-me a ser bom. Ajudai-me a ser bom, a fazer a tua vontade, a vontade do Pai, do Filho. Ó Espírito Santo, ajuda a minha família a ser boa, os meus filhos, o meu esposo, a minha esposa. Ajuda-nos a ser bom, porque Deus, quando nos criou, Ele viu, Ele disse que tudo era bom. E eu sou uma pessoa boa, Espírito Santo, eu sou uma pessoa boa. Então não me deixa, Espírito Santo, no nada, no pecado. Faz com que eu viva, viva a profecia de Deus para mim, a vontade de Deus para mim, que é ser bom.

0: mais uma vez pra terminar. 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Amém.
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que nesta hora todos aqueles que clamam, gritam, Jesus vem. O texto sagrado nos diz: Jesus foi com os discípulos para outra margem, ele veio junto, ele nos trouxe para esta barca, ele nos trouxe para a sua presença, não para nos abandonar, não, mas para provarmos do seu amor, do seu poder, da sua ressurreição. Então nós vamos cantar, ou melhor, nós vamos rezar. Acalma, Jesus. Acalma tantos corações desesperados que nessa hora não creem que podem ser salvos. Acalma, Jesus. Tantos corações oprimidos, tantos corações desesperados. Acalma, Jesus. Filho, filha, não pula do barco, não. Permanece, aguenta firme, porque Ele está no barco. Acalma, Jesus. Acalma.

0: Fortaleza e Salvador.
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0: seja isso.
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você espera tudo nele. Que você é como Maria e José, que são os anauins, os pobres do Senhor, que já não esperam nas coisas dessa terra, mas que esperam no Senhor Deus. Vá dizendo para ele: Jesus, eu estou aqui, Senhor, na tua presença. Jesus, eu te desejo, eu espero em ti, Senhor. Eu quero a ti, Jesus. E o meu coração, força.

0: dizendo: aqui é o meu lugar, Senhor, aos teus pés. É o melhor lugar onde eu possa estar, Senhor. Eu quero estar sempre na tua presença, Jesus.
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0: Valeu, Gabi Soares. Satisfação total.
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0: 12 horas e 41 minutos.
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0: 12 horas e 41 minutos.
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0: 12 horas e 43 minutos.
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0: 15 horas e 14 minutos.
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0: 15 horas e 14 minutos.
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0: 15 horas e 16 minutos.
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0: Parabéns!
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4: 16 horas e 51 minutos.
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0: Obrigado, gente.
1: Você tá adora, amigo.
2: Um dos maiores bens que Deus te deu é a sua família. Família é projeto de Deus. Família não é projeto dos homens. Família é projeto de Deus. E é um dos maiores projetos, um dos mais lindos projetos. E é por isso que o diabo tem investido pesado contra a tua família. Sim ou não?
3: Sim.
2: O diabo tem investido pesado nas famílias, porque quando ele olha para a família, ele vê o maior plano de Deus para as nossas vidas. E eu já quero declarar que nada e ninguém poderá destruir a sua família. Agora o mundo está querendo nos dizer que família é fardo, que família é complicado, que família dá trabalho. Não, nós cristãos já sabemos a verdade. Toda família é uma bênção. Ergue teus braços e declara: eu e minha casa serviremos ao Senhor.

Pensa agora em cada membro da sua família. Você não vai desistir de nenhum. O sonho que você deve desejar é este: eu e minha casa serviremos ao Senhor. Um dia na sua casa. Talvez hoje você não consiga enxergar isso. Talvez está muito longe de acontecer isso. Mas um dia toda a sua casa estará aos pés do Senhor. Um dia toda a tua casa estará indo junto para a igreja. Ah, talvez muita coisa está destruindo a sua família, talvez muita coisa está destruindo a sua casa, mas nunca se esqueça, a tua família é uma bênção, a tua família é uma bênção, os teus filhos são uma bênção, o teu casamento é uma bênção. 1 Timóteo capítulo 5, versículo 8 diz: aquele que se descuida dos seus, e principalmente dos de sua própria família, é um renegado, pior do que um infiel. O verdadeiro cristão, ele nunca desiste da sua família. Pegue teu braço mais alto que você pode e diga: eu não vou desistir da minha família. Eu e minha casa serviremos ao Senhor. Canta isso, vai!

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1: Você só tem uma vida. E durante esta vida, você só tem uma vida. E durante esta vida, por diversas vezes, você vai ter que enfrentar as tempestades. Você vai ter que enfrentar os problemas. E não tem como ser diferente. O próprio Jesus avisou: no mundo vocês terão tribulações, mas coragem, porque eu venci o mundo. E você também vai vencer. Eu não sei pelo que você está passando, eu não sei o que você está vivendo, mas coragem, coragem. Não tenhas medo, meu filho. Não tenhas medo.

tempestade vai acalmar. Deus está com você no seu barco. Você não está sozinho. Amém? Diga: eu creio em ti, Jesus.

que a tempestade vai acalmar. Mas vai acalmar no tempo de Deus, não no teu tempo. E às vezes a gente não tem paciência para esperar. Eu só preciso esperar. Às vezes é um ano, dois, três, quatro, cinco, dez, quinze, vinte. Eu não sei. Mas a tempestade vai acalmar.

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0: teus pés. É o melhor lugar onde eu possa estar, Senhor. Eu quero estar sempre na tua presença, Jesus.
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5: 18 horas e 9 minutos.
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5: 18 horas. E 11 minutos.
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4: 19 horas e 45 minutos.
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4: 19 horas e 46 minutos.
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4: 19 horas. E 48 minutos.
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6: Recolhe, irmão, e reza. Reza aos teus.

flame no fogo do teu amor. Espírito Santo, vem, vem, necessito de ti. Clama ao Espírito agora, meu irmão e minha irmã. Diga que você necessita dele para a sua vida ser transformada, para a vida da sua família ser transformada. Ele faz nova todas as coisas. Ele é aquele que recria, recria. Ele é aquele que tira do nada a existência de tudo. É esse Espírito Criador, Santificador. Vai, suplica ao Espírito Santo, vem Espírito Santo, ajudai-me a ser bom. Ajudai-me a ser bom, a fazer a tua vontade.

eu sou uma pessoa boa, Espírito Santo. Eu sou uma pessoa boa. Então não me deixa, Espírito Santo, no nada, no pecado. Faz com que eu viva, viva a profecia de Deus para mim, a vontade de Deus para mim, que é ser bom, que é ser

0: mais uma vez pra terminar. Inspirar-me, consolar-me, inflamar-me. Amém.
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desesperados que nessa hora não creem que podem ser salvos. Acalma, Jesus, tantos corações oprimidos, tantos corações desesperados. Acalma, Jesus. Filho, filha, não pula do barco, não. Permanece, aguenta firme, porque Ele está no barco. Acalma, Jesus, acalma.

0: Fortaleza, hein, safadão!
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0: Mensagem é passada.
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0: teus pés. É o melhor lugar onde eu possa estar, Senhor. Eu quero estar sempre na tua presença, Jesus.
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0: Valeu, Gabi Soares. Satisfação total.
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2: Ana Castelo, o que que tem?
3: Parece que eu já quero sentar aqui num bar em Goiânia mesmo e já começar a beber ouvindo essa.
4: Tô pronto.

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1: Essa é linda demais. Era pra ser simples, duas

0: 20h52.
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0: 20h52.
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0: 20h54.
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